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1: Vamos relembrar um sucesso da novela Explode Coração, que foi ao ar em 1995 pela Globo, de autoria de Glória Pérez, com 155 capítulos.

0: Preciso Dizer Que Te Amo, de Léo Jaime, foi tema de Serginho, interpretado por Rodrigo Santoro na novela Explode Coração. 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
3: 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Bom dia, amigo ouvinte, bom dia, amiga ouvinte, queridos irmãos, feliz e abençoado final de semana, é o Café com Cristo aqui na Ondas. Deus te abençoe, receba nosso carinho, nossa oração, nosso agradecimento, um programa da Igreja Batista do Braga. E nos finais de semana, a gente relembra as celebrações abençoadoras da Igreja Batista do Braga. Vamos juntos até às 8h.

0: Muito bem, amigo ouvinte acompanhando Café com Cristo nesta manhã. Domingo temos programação, programação especial na Igreja Batista no Braga. Você é o nosso convidado. A programação neste domingo inicia às 8 da manhã com culto de oração missionário. Às 8h45 tem a Escola Bíblica Dominical. Pela manhã, neste domingo, o seminarista Moisés Cunha prega na Igreja Ministério de Louvor. Na celebração matinal deste domingo, a partir das 9h45 da manhã. À noite, é o pastor Gledson Nunes, na celebração, a partir das 19h, com o Ministério de Adoração do Braga e muito louvor. Igreja Batista do Braga, Rua Mar Fontoura, 117, no Braga, em Cabo...
1: O salmista vai falar, olha, se não fosse o Senhor, o que seria de nós? Então, eu gostaria que você pudesse, nesse momento, abaixar sua cabeça e pudesse pensar em algum livramento que você teve na sua vida. Na minha época de criança, eu já tive coqueluche, sarampo, eu acho que eu só não tive meningite, porque as outras doenças, já tive de tudo na vida. E talvez as mães, um pouco experientes da vida, vocês lembram que nós, nenenzinhos, nascíamos com mancha na boca e a mãe tinha que limpar a boquinha, né? A língua com um paninho. Hoje já não existe mais isso, mas até isso eu passei. E cada época do meu aniversário, minha mãe fala assim, olha, você nasceu 7h da manhã, você nasceu em casa. Então Deus certamente abençoou as mulheres de uma tal forma que ela lembra até do horário que você nasceu. Mas abaixe sua cabeça, pense em algum livramento que Deus deu a você, sem você pedir. Porque eu quero dizer nessa manhã que você é fruto da graça de Deus. Você é fruto da bondade de Deus. Pense um pouquinho. E certamente nós vimos e ali tem várias lombadas e o nosso carro estava mais ou menos 50 por hora, mais ou menos, e tinha um caminhão de gás vindo à nossa frente. E ele vinha com muita velocidade. E de repente, quando ele passou na lombada, não sei se vocês já viram uma panela de pipoca. Se você não tampa na hora que está fazendo a pipoca, começa a pular pipoca para todo quanto é lado. Naquele momento, nós vimos atrás do caminhão, mais ou menos uns 20 metros ou 30 metros, começou a pular bujão de gás. Mas vários, não foi só um ou dois. E eu estava com as crianças atrás, minha esposa na frente, e comecei a desviar dos bujão de gás. Eu falei, coitado quem vem atrás, porque não, só deu para apertar o pisca, alerta e pronto. Só sei que nós nos desviamos de mais ou menos de uns 5 ou 6 bujão de gás. E o motorista foi embora. Nem ligou para os bujões que estavam caindo lá no asfalto e rolando. Eu estou dizendo isso, meus irmãos, porque a graça de Deus, ela é tão perfeita, tão boa, que Deus nos abençoa até onde nós não entendemos. E talvez, se não fosse Deus ao seu lado, você não estaria aqui hoje. Você é fruto da bondade de Deus, da misericórdia de Deus. Eu gostaria que você tivesse um coração grato com relação a isso. Mas, olhando para a questão da graça, eu lembro do livro de Gênesis. Gênesis pode se chamar também princípio ou começo. Gênesis é um livro que narra o amor de Deus, a bondade de Deus. Em uma terra vazia, uma terra que estava ali esperando apenas a presença de Deus e o toque de Deus. E de uma terra vazia, Deus começa a fazer, a realizar. E nós vemos a mordomia de Deus nesse processo, cada dia fazendo algo, cada dia fazendo coisas maravilhosas que só no coração de Deus poderia ter. Isso que significa, meus irmãos, que olhando para a nossa vida, para o contexto de nossa vida, Deus pode fazer coisas boas na minha vida e na sua vida. É o começo, meus irmãos. Não olhe para a sua idade. Não olhe para o seu corpo, mas olhe, entenda que Deus tem um propósito na sua vida. De uma terra vazia, Deus certamente fez algo muito interessante. No Velho Testamento, a palavra de Deus inicia com bênção, a presença de Deus. O Velho Testamento termina com bênçãos também. Deus mostrando o futuro que viria na pessoa de Jesus Cristo. O Novo Testamento inicia com bênção através do nascimento de Cristo Jesus. E o final do Novo Testamento termina com bênção. Jesus como nosso grande Salvador. Então, meus irmãos, Deus só tem algo novo para cada um de nós. Mas dentro desse contexto, nós somos levados a uma pergunta: como está a nossa vida hoje com relação a esse Deus? Como está a sua vida hoje? O que Deus ainda pode olhar para você e realizar algo na sua vida, na vida da sua família? Olhando para os primeiros livros da Bíblia, nós percebemos que Deus tem observado aquele povo. Eu não sei, meus irmãos, se você já viu aquele canal de pesquisa. Como é aquele canal de pesquisa? Discover. Isso. Um dia eu estava olhando e do satélite foi vindo aquela imagem, e eles conseguiram pegar as formigas andando lá no continente africano e começaram a explicar sobre a questão da formiga. Mas o satélite começou assim, ó, e de repente foi a câmera tão potente, e os pesquisadores colocaram uma câmera, não sei como, no buraquinho da formiga, e começaram a ver as formigas se mexendo dentro da sua própria casa. Olhando aquele momento, eu comecei a pensar na pessoa de Deus, olhando para a terra e vendo cada um de nós e a necessidade de cada um de nós. Isso é graça e isso certamente é misericórdia. Eu olhei três nomes aqui mais ou menos, quando Deus observou a vida deles. Primeiro foi Enoque. Diz a Bíblia que Enoque andou com Deus. E Enoque estava andando em certo local e Deus foi andando com ele, conversando com ele. E de repente Deus olhou para o coração de Enoque e falou: Enoque, você gostaria de conhecer minha casa? E Enoque falou: sim, Senhor. E de repente aquele homem desapareceu e nunca mais foi visto. E diz a palavra de Deus que Enoque andou com Deus e Deus o chamou para si. Deus é Deus, meus irmãos. Outro personagem foi Abrão. Abrão estava na sua casa, na sua terra, e de repente Deus observou Abrão. E no capítulo 12 nós vamos perceber que Deus o chamou para exercer no ministério. Deus sempre tem algo para realizar através de pessoas. E talvez Deus vai fazer isso na sua vida a partir de hoje. Deus certamente quer realizar algo em sua vida hoje. Deus tem um plano na sua vida. Mas para ilustrar, meus irmãos, esse tema de graça e misericórdia, eu gostaria de olhar para o livro de Gênesis. Eu gostaria que você abrisse sua Bíblia no capítulo 50. E nós vamos tirar algumas lições para a nossa vida nesse capítulo da palavra de Deus. Gênesis 50. Porque Deus, quando Ele nos observa, meus irmãos, a vontade de Deus é tão plena, tão interessante, que Deus deseja realizar uma obra no nosso coração. Gênesis capítulo 50. Fique com a sua Bíblia aberta nesse capítulo. Mas vamos orar mais uma vez. Pai, nós estaremos lendo a tua palavra que é santa. E necessitamos, ó Deus, do teu Santo Espírito para abrir a nossa mente, para que possamos entender a tua santa palavra, ó Deus. Oramos agradecidos em o nome do Senhor Jesus. Amém. Meus irmãos, nós percebemos agora que o livro de Gênesis está terminando como Deus iniciou a sua palavra com bênção, ele vai terminar com bênçãos também nesse capítulo 50 do livro de Gênesis. Nesse capítulo 50 de Gênesis, nós vamos ver agora a morte, ou a morte de um patriarca, um homem chamado Jacó. No capítulo 49, versículo 33, vamos ver a morte desse grande homem de Deus. E no capítulo 50 nós vamos perceber a história e a narração daquilo que aconteceu naquele tempo. No livro de Gênesis também, o autor, que foi Moisés, vai narrar tudo aquilo que aconteceu para o nosso entendimento. E eu gostaria de destacar, meus irmãos, algumas verdades nesse capítulo 50 de Gênesis. A primeira verdade é que o ser humano morre. Ninguém vive para sempre. O ser humano morre. E agora, Jacó, que no passado foi um fugitivo, fugiu da presença do seu pai, fugiu da presença da sua mãe, fugiu da presença de seus irmãos, um homem que agora ele foi resgatado pelo próprio Deus, manifestando a sua graça para com ele, dá instrução a seus filhos e diz a palavra do Senhor que ele morreu. E no capítulo 50 agora nós vamos ver essa questão, não apenas da morte e o sepultamento de Jacó, mas também uma narrativa daquilo que iria acontecer no futuro. No capítulo 50, versículo 1, nós vamos ver algo muito interessante com relação àquele sepultamento. Eu já estive em muitos sepultamentos. Teve semana lá em São Paulo que eu ia em 2. Já cheguei a 3 sepultamentos por semana. Minha vida era praticamente ir a cemitérios e a hospitais. Eu conheço a dor, não sei se tem algum médico aqui, enfermeiro, e se tiver, você também tem noção da dor do ser humano. É muito triste quando a gente vai visitar uma pessoa em uma UTI, que os médicos muitas vezes já liberaram a visita dos familiares, dos amigos, para que a pessoa possa ir lá tocar e ver a pessoa pela última vez. E nesse capítulo 50 nós vamos ver aqui quando o autor vai falar: então José se lançou sobre o rosto de seu pai e chorou sobre ele e o beijou. Interessante que a narrativa do autor vai mostrar o sentimento daquele filho, José. Mas nós não podemos esquecer que José tinha outros irmãos, e nós não vemos aqui na Bíblia que os irmãos choraram. Só vemos na Bíblia que eles tiveram um tempo de luto. É normal, meus irmãos, nos cemitérios, as pessoas levarem um monte de flores. São Paulo é a mesma coisa. Todo mundo leva, passa no Extra, passa qualquer floricultura lá, para comprar um vasinho de flores. Parece que as pessoas, pela culpa que está em seus corações muitas vezes, não estou falando todas as vezes, mas querem levar algo que aquele ou aquela que está ali deitado naquele caixão não vai ver. Eu fui em um culto desses, tinha pelo menos umas 5 a 10 coroas. Tudo do lado. Eu olhei para aquelas coroas e pensei, tenho que falar. Não posso ficar sem falar algo sobre essa questão. Aí perguntei para aqueles que estavam ali, o que vocês fizeram enquanto essa pessoa estava viva? Porque muitas vezes nós queremos encher aquela sala com aquele ar-condicionado ruim, aquele cheiro de planta lá de... para tirar um pouco da culpa do nosso coração. Você nunca fez nada àquela pessoa e hoje está trazendo flores. Diz a palavra de Deus que José olhou para aquele corpo e chorou. Começou a lembrar daquilo que o pai tinha feito e da transformação que ele teve através da graça de Deus. Interessante que não fala na Bíblia que os irmãos de José choraram. Eles só estavam lá. Isso é algo para a gente pensar, meus irmãos, porque certamente Deus tem um objetivo na nossa vida. Trate os seus com dignidade. Trata os seus com carinho. Visite seu pai, sua mãe, seus avós ou seus bisavós. Cuide deles. Mas olhando um pouco mais para a vida daquele homem fugitivo, que hoje está morto, a graça de Deus esteve com ele. No capítulo 28 do livro de Gênesis, ele vai deitar em um local. E ele vai ter um sonho. E Deus vai trabalhar na mente daquele homem e vai prometer bênçãos àquele homem. E aquele homem agora reconhece quem ele é. E agora Deus vai abençoá-lo. No capítulo 32, versículo 29 e 30, uma outra experiência gostosa. Quando aquele homem vai estar em um lugar. E a presença de Deus vai ser tão poderosa na vida dele, que ele vai chamar aquele lugar Peniel. Porque senti, porque vi Deus face a face. É Deus que faz isso, meus irmãos. E o mesmo Deus que fez no passado, ele faz hoje. Por isso eu quero dizer a você mais uma vez, você é fruto da graça de Deus. Deus deseja dar experiências gostosas a você. Ore para que Deus se revele a você, para que você possa ter uma experiência gostosa com ele. Jacó esteve face a face com Deus. Mas nesse capítulo também, meus irmãos, nós podemos ver algo muito interessante, que é a segunda verdade. O efeito do pecado. A Bíblia vai falar que o salário do pecado é a morte, mas o dom gratuito de Deus é a vida eterna em Cristo Jesus. O efeito do pecado muitas vezes vai trazer algo em nosso coração chamado remorso. E isso acaba virando um câncer em nossas vidas se a gente não tomar cuidado. O outro efeito do pecado em nosso coração é a mentira. E se a gente se acostumar a mentir, uma hora essa mentira vai nos enganar tão fortemente que ela vai se tornar uma verdade. Mas por que eu estou dizendo isso com relação à segunda verdade? Olha o versículo 15. Vendo os irmãos de José que seu pai já era morto, disseram: é o caso de José nos perseguir e nos retribuir, certamente o mal todo que lhe fizemos. Remorso. O problema não foi resolvido lá atrás. O problema está no coração, na mente. Uma outra questão. Versículo 16. Portanto, mandaram dizer a José: teu pai ordenou antes da sua morte, dizendo. Primeiro vem o remorso, depois vem a mentira. Quando a pessoa não tem um relacionamento com Deus, uma intimidade com Deus, o diabo começa a trabalhar de uma tal forma na sua vida, que aquilo que ela está praticando é tudo normal. E aqueles irmãos de José agora, olhando a situação, seu pai morto, agora foi sepultado. Mas a questão do remorso, do pecado, estava no coração deles. Interessante, meus irmãos, que todo ser humano não pede para nascer. Você pediu para nascer? Não. A bênção de Deus foi que você nasceu aqui no Brasil, graças a Deus. Se você for olhar as outras nações, olha, agradeça a Deus porque você nasceu no Brasil. Essa semana eu estava vendo um documentário lá na Sibéria, menos 40 graus. Meu Deus, como alguém pode sobreviver em um país desse? Menos 30 graus. Você é fruto da bênção de Deus. Você nasceu no Brasil, você está em Cabo Frio, o nome está dizendo que é frio, mas aqui é um lugar quente, não apenas quente, olhando para a temperatura, mas o povo tem um coração quente, um coração gostoso. Nós chegamos aqui na igreja, desconhecidos, e de repente todo mundo veio nos cumprimentar. Isso é fruto da graça de Deus. Agradecemos a Deus, viu, pastor? Está aqui. Uma vez, um missionário que desafiou meu pai para a vida missionária, ele trabalhava no Alasca. Foi um missionário, um pastor, Carlos Taylor. Ele até faleceu em um acidente que a minha esposa, na época era noiva, estava. Ele estava falando que ele estava no Alasca, e toda cultura tem uma chave cultural. E ele explicava da salvação, ninguém entendia. Falava sobre a Bíblia, ninguém entendia. Falava sobre o céu, ninguém queria ir para o céu. Aí ele começou a falar sobre o inferno. Olha, o inferno é um lugar quente, o inferno é assim, um lugar terrível. Quem quer ir para o céu, levante a mão. Todo mundo com a mão abaixada. Quem quer ir para o inferno, levante a mão. Todo mundo levantou a mão. É questão cultural. Um local menos 10, menos 20, você fala de um lugar quente. Todo mundo quer para esse lugar quente. Então, você que um dia quer ser missionário, tem nosso seminarista aqui, né? Futuramente nós não sabemos qual vai ser o ministério dele. Toma cuidado com essa questão da cultura. Ao traduzir a palavra de Deus, você tem que saber a chave cultural daquela nação. Quem quer ir para o inferno? Todo mundo, eu. Porque o inferno era um lugar quente, tem fogo, e aquele povo vivendo naquele local menos 20, menos 30 graus, queria para o inferno. Mas depois, com mais ensinos, eles foram entender que o céu é a morada de Deus. Mas, meus irmãos, ninguém pede para nascer, mas durante a sua vida você pode escolher o local que você deva ir, deve escolher, que é a casa de Deus. E João vai nos falar, né? Mas a todos quanto receberam, deu-lhes o poder de se tornarem filho de Deus, aos que creem no seu nome. A nossa terceira verdade nesse texto que Moisés escreveu é o efeito da graça de Deus. Nós estamos falando sobre graça. Gênesis inicia com graça e termina com graça. O efeito da graça de Deus no coração do ser humano, no coração de José. Os irmãos agora no versículo 15 e 16, primeiro existe aquele remorso no coração e eles trabalham aquela questão, olhando para a questão de enganar, a mentira. Interessante, meus irmãos, que o pecado ele é universal. O pecado ele é individual e o pecado nos separa de Deus. Interessante que os irmãos de José, em vez de ir a José, mandou alguém falar por eles. Olha, fala para José nos perdoar. O pecado, meus irmãos, é individual. O perdão, ele é individual. Às vezes eu fico assim um pouco pensando, e eu já ouvi algumas orações, ó Deus, a pessoa aqui na frente, né? Não estou falando aqui, né? Mas já estive em algumas igrejas e a pessoa ora assim, ó Deus, perdoa a multidão dos nossos pecados. Espera aí, o crente não pode ter multidão de pecados. Eu também não posso orar pelo seu perdão, porque o perdão ele é individual. Se você pecou, você tem que pedir individualmente perdão a Deus. Agora os irmãos de José envia pessoas a José. Fala assim, José, nos perdoe. Por que eles não foram a José? E agora José ouve aquela questão e começa a repensar aquela situação. Interessante, meus irmãos, que o diabo, ele nos cega. E agora aqueles irmãos vão ter uma experiência com José. E José vai explicar para eles, ó, eu estou nessa situação, mas Deus transformou a situação que vocês me colocaram, vocês me venderam, eu fui preso, eu trabalhei como escravo, mas Deus modificou isso. Porque Deus tinha um plano em nossas vidas. A quarta verdade, meus irmãos, que eu quero destacar nesse texto, é o versículo 24 e 25, e já estaremos terminando com a nossa palavra. Disse José a seus irmãos, eu morro, Porém, Deus certamente vos visitará e vos fará subir dessa terra para a terra

Nós, como pastores, conhecemos um pouco da mente de vocês. Conhecemos vocês olhando para o contexto da vida de vocês diariamente. Mas não sabemos tudo sobre vocês. Mas o Supremo Pastor, ele conhece o seu andar, o seu levantar, ele conhece o seu coração, ele conhece a sua necessidade. E José agora vai falar ao coração de seus filhos e daqueles que estão à sua volta. A promessa de Deus é que ele vai visitar o seu povo, é que ele vai visitar vocês. Eu vou morrer, mas Deus vai visitar vocês. Eu gostaria que você abaixasse sua cabeça. Qual é a sua necessidade nessa manhã? Por que você precisa da visita de Deus? Como está o seu lar? Eu sempre oro pelos meus filhos, pelos meus netos, por suas esposas, esposo, mas eu não consigo vê-los pela distância. Mas o olhar de Deus sempre está os visitando. E o nosso desejo nessa manhã é que você permita Deus visitar o seu lar. Deus visitando o seu coração. Deus visitando a sua mente. Deus sabe quem é você e sabe da sua necessidade. E o salmista vai falar: se não fosse Deus ao nosso lado, o que seria de nós? Você é fruto da graça de Deus. Seus filhos, seus netos, é a manifestação do amor de Deus para com você. Vamos orar mais uma vez? Pai, nós lemos a tua palavra, mas certamente o teu Santo Espírito tem a palavra certa para cada pessoa aqui, Senhor. Diante da necessidade que teus filhos têm no coração, ó Deus, rogamos ao Senhor que o Senhor esteja visitando, ó Deus, cada lar, realizando a tua santa vontade, ó Deus. Restaura, ó Deus, nossos lares, restaure, ó Deus, as nossas vidas. Forma, ó Deus, um novo coração a cada um de nós, ó Deus. Aqueles que estão em seus lares, ó Deus, nós não sabemos a situação que eles têm enfrentado, mas que o Senhor esteja com a tua mão poderosa nesses lares também, ó Deus, que muitas vezes nem conhecemos, mas que a tua palavra, ó Deus, seja confirmada nesses lares também. Oramos agradecidos em nome do Senhor Jesus. Amém, Senhor.

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0: 19 minutos na região. Estamos aqui, daquele jeito, né? Salve o nosso transporte, salve a nossa região dos lagos, salve a nossa política de mobilidade urbana, né? Bom dia, estamos aqui, 9 horas 20 minutos na região. Tá na Ondas. Tá com tudo, moleque. Tamo junto.
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2: Vamos relembrar um sucesso da novela Salsa e Merengue, que foi ao ar em 1996 pela Globo, de autoria de Miguel Falabella e Maria Carmen Barbosa, com 185 capítulos.
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0: Bolton, foi tema de locação no Rio de Janeiro na novela Salsa e Merengue. 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

0: desse jeito, bom dia pra caramba, meu Deus do céu, é muito bom, maravilhoso estar aqui, família Ondas, você ouvinte, que Jesus de Nazaré esteja sempre, sempre em nossas vidas, olha que dia lindo, céu azul, com a bênção e a glória do nosso Senhor Jesus Cristo, estamos aqui vivos, agradeça a bênção de estarmos vivos. Bom dia, região dos lagos, bom dia, família Ondas FM. Eu, Luiz Carlos Massa, com você até o meio-dia. Um cadinho atrasado, mas tudo tem uma justificativa. E até se o RH não me mandar embora esta semana, eu estarei sempre com vocês, todo alinhado. Muito bom dia, região dos lagos. Alô, região dos lagos. Alô, família Ondas FM. Alô, São Pedro da Aldeia, e específico São Pedro da Aldeia. Essa família maravilhosa. Muito obrigado pela receptividade que eu tive em São Pedro da Aldeia esta semana. O reconhecimento da voz, quando ouviram a minha voz, é você. Muito obrigado, família de São Pedro, bairro Estação, Balneário, Praia Linda, Praia da Vitória, meu Deus do céu, é muito comentário. Obrigado, família de São Pedro. Obrigado, região dos lagos, por vocês existirem. Obrigado, Ondas FM, por me proporcionar esse momento de alegria, esse momento de satisfação. Alô, Rio Bonito, tô chegando aí, grande abraço. Alô, Leandro França, estamos aqui pegando essa nave, tocando esse veleiro em águas mansas, em nome de Jesus Cristo de Nazaré. Shalom a todos que estão nos ouvindo. Ótimo dia. Sabe por quê, irmão? São 9 horas e 38 minutos na região. Aí eu digo pra você, você tá na onda, não tá? Tá com tudo.
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0: caras Topolia. É desse jeito. É isso mesmo, 9 horas 55 minutos. Você acabou de ouvir Your Eternity com U2, Ed Sheeran e Taras Topolian. Também você ouviu O Sal da Terra com Paulo Miros. Paulo Miros é titã, né? Tá ligado? É isso aí, sonsaço. Ao som também de Jorge Mateus, Mateus e Cauã, Só Se For Sozinho. E Detonautas com Rádio Love Nacional. 9 horas 55 minutos e eu tenho uma galera aqui, ó, na tela do computador. Ana, Raquel, Fábio, ai meu Deus do céu, Raquel Marques, Samuel Pereira, Misericórdia, gente, Valentina. Tem muita gente boa aqui pra me dar um alô daqui a pouco, tá? A gente vai dar aquela olhada aqui, vai mandar aquele áudio pra galera. Ah, isso aí. Mas se você quiser participar do nosso programa aqui, do Tudo Nosso, quer mandar a próxima sequência musical pra alguém que você gosta, beleza? Manda o WhatsApp pra cá, aquela mensagem rapidinha de, ó, no máximo 10 segundos, valeu? Oi, bom dia, meu nome é Fulano de Tal, queria mandar a próxima sequência pra meu amigo, minha amiga. Pronto, beleza? 97401-2957. 97401-2957. Você vai falar diretamente comigo aqui. Mandar mensagem e eu vou corresponder contigo assim. Alô, Cabo Frio, que maneiro tá aqui. Alô, São Pedro. Alô, Iguaba. Alô, Araruama. Arraial do Cabo, Saquarema, Maricá, Niterói, Itaboraí, São Gonçalo, Tanguá, Rio Bonito e a terrinha que eu amo tanto, Boa Esperança, os meus amigos que estão aí ligados a gente. É Rio Bonito, é maneiro. Vou falar de Rio Bonito hoje pra caramba. Vou falar de São Pedro hoje pra caramba. Sabe por quê? Que a galera que recebe a gente com aquele abraço bem gostoso, bem apertado. É muito bom você sentir o calor humano e o reconhecimento. Obrigado, Rádio Ondas. Obrigado, Família Ondas. Obrigado, Gil Nervano. Obrigado, Doutor Davi Dutra. Obrigado, Leandro França. Obrigado, Messias Azevedo. Obrigado, Família Ondas. Obrigado, Cabo Frio. Obrigado, Região dos Lagos. E, principalmente, acima de tudo, obrigado, meu Deus, Criador do Universo, Jesus Cristo, o nosso Senhor. Estamos aqui até meio-dia, ó! E hoje tem Cássia Eller no fã-clube Ondas FM. Você não vai sair do DAI hoje. Logo depois do programa Tudo Nosso, Cássia Eller e o fã-clube Ondas FM com Cássia Eller. Alô, Julinho! Alô, Papo Família! Muito bom ter vocês ligadinhos com a gente aqui, ó! Gente, ó, meu telefone pessoal não, tá? É o telefone da rádio, 22 97401-2957. Manda tua mensagem pelo WhatsApp. Manda aquele vídeo maneiro onde você tá e manda aquele alô que a gente bota no ar, valeu? É isso aí. Ó, vou dizer uma coisa pra você, tá? Não sai daí não, porque você tá na onda, está com tudo. Coisas de computador.
1: Gente.

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8: Essa vai pra galera lá de Rio Bonito! Bom dia, Boa Esperança!

que beleza, né, Chitãozinho Chororó? Essa é especialmente pra Rio Bonito, a galera lá de Boa Esperança, beleza? Agora com Alex Warren.

0: tudo, né, moleque?
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0: É desse jeito.
2: Vocês precisam admitir alguma coisa.

0: desse jeito aí?
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0: Na onda! É isso aí, você tá na Ondas FM 97,7 MHz, região dos Lagos, Cabo Frio, Rio de Janeiro, Brasil! 10 horas, 11 minutos. Gente, olha, eu acabei de tocar pra vocês aqui, ó. Brincadeira, né? Admita com Matheus e Cauã e Lauana Prado. Forever Dream com Alex Warren. Alô, Chitãozinho Chororó e Your Eternity com U2 e Ed Sheeran. Mas eu vou ouvir aquele alô da galera que tá sempre com a gente aqui. Fala, meu amor. Fala comigo, fala.
4: Oi, Luiz. Bom dia. Tudo bem, meu amor? Você não tá no programa hoje novamente, não? Não ouvi tua voz hoje ainda?
0: Estou aqui, Ana. Muito bom. Obrigado, Ana, do Balneário. Um beijo pra Lucimar, lá do Cancela, também em São Pedro Aldeia. Eu vou ouvir também essa figura aqui, ó. Que parceiro. Tamo junto? Vamos lá. Cadê nós? Fala comigo.
5: Bom dia, Luiz. Tava fazendo falta, Mato. Domingo passado, eu disse, o que que tá acontecendo? Aí hoje também, tô desde 8 horas, 8 e pouquinho.
0: Obrigado.
5: Esperando. Estou aqui. O programa apareceu, mas você não. Espero que esteja bem.
0: Graças a Deus.
5: Jesus possa continuar iluminando o seu programa.
0: Amém, meu amor.
5: E um bom domingo
0: para
5: todos aqueles que te acompanham, tá bom? No seu programa.
0: Saudações.
5: E depois no do Leandro fã-clube do Leandro França, tá bom?
0: Hoje é Cássia Heller, tá, meu amor? Muito obrigado pela tua audiência, meu amor. Que delícia ouvir isso, né? Isso é paixão, isso é audiência, isso é amigo, isso é família. Obrigado, família. Tamo junto. Ah, vou ouvir essa figura aqui também. Ai, que maneiro. Olha, cuidado, hein? Olha...
6: Bom dia, galera da Rádio Ondas. Tudo bem? Bom dia. Aqui quem fala é Marcelinho de Figueira, Arraial do Cabo. Queria pedir a música Legião Urbana, Pais e Filhos. Valeu, galera. Tamo junto. Isso que é Ondas.
0: Caraca, Marcelinho. Tamo junto. Vou mandar um Legião pra você, meu irmão. Ó, vou até repetir de novo. Depois dessa daí.
6: Bom dia, galera da Rádio Ondas. Tudo bem? Bom dia. Aqui quem fala é Marcelinho de Figueira, Arraial do Cabo. Queria pedir a música Legião Urbana, Pais e Filhos. Valeu, galera. Tamo junto.
0: Já
6: isso que é onda.
0: Estamos colocando na agulha. Valeu, Marcelinho. Alô, galera da Figueira. Estamos aqui, ó. Ligadinhos em vocês. Se tratando da Figueira, um abraço pra galera lá do Beira-Mar Futebol Clube. Alô, Cicinho. Alô, Jéssica. Alô, Liésio. Ó, tô de olho em vocês e vocês estão de olho na gente. E de ouvido também ligado, né? Grande abraço a Orlando, a toda essa galera que tá aí na resenha do futebol. Deixa eu ver esse amor aqui de pessoa também, que é um grande amigaço. Tamo junto, São Pedro.
7: Bom dia, Luiz Massa. Fala comigo, tá na escuta? Tô ligado em você. Rádio Onda 97,7, escutando Luiz Massa. Aqui no Balneário Viateiro, em São Pedro da Aldeia.
0: Um maior
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0: Produção, vamos gravar essa voz aí pra fazer uma vinheta pra nossa emissora, valeu? Isso é maneiro! Isso é família! Isso é São Pedro Aldeia! Isso é Fábio e Flávio lá de São Pedro Aldeia! Que família maneira! Daqui a pouco a gente volta com mais alô. Sabe por quê, irmão? Que maneiro! É muito bom ter essa galera. Alô? É só ligar pra cá, manda sua mensagem. 97401-2957. 97401-2957. Faça que nem o Marcelinho de Figueira. Faça que nem o Fábio lá de São Pedro. Faça que nem a Ana de Balneário. Faça que nem a Valentina, a Raquel Marques. Manda mensagem pra cá. Manda aquele áudio e oferece a próxima sequência. Sabe por quê, irmão? Tá na onda, está com tudo.

0: às 20 minutos. Ao som de Alceu Valença. É, 10 horas, 20 minutos, ó. E a próxima Ondas. Música.
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0: Essa vai pra você, Marcelinho de Figueira. Ó. Ao som do Legião Urbana. Bom dia.

0: Pero onde, Marcelinho? Essa música é especialmente de Figueira, do meu amigo querido Marcelinho, lá de Figueira. Grande abraço, irmão. Letrão, tirou onda. Tá na onda, né? Tá com tudo.
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1: Onda 10 horas 29 minutos. 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Cadinho sertanejo, né?
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0: vocês.
1: Obrigado, gente.
0: Pra Alcione.
1: Obrigado. Obrigado, bom gosto.
2: É isso aí, 10 horas. 10 segundos.
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2: É isso aí, 10 horas 35 minutos na região. Você acabou de ouvir. Olha, magoou, abusou com Bom Gosto e Alcione. Antes, Cadeira Cativa com Zé Neto e Cristiano. Hatch Rivers com Grass Animals. Pais e Filhos, música lá oferecida pro nosso amigo Marcelinho lá de Figueira. Abraço, Marcelinho. Legião Urbana, Pais e Filhos. Labelle de Ju com Alceu Valença, abrindo sequência. Mandar aquele abraço pro meu amigo Jerenildo, Nildo, Nildão. Botafoguense, querido, tá ligado na gente no Facebook. Eu tô, isso aí, esqueci de avisar. Tô no Facebook ao vivo. É só você lá acessar lá no Facebook, estou lá ao vivo, tá? Luiz Massa Baba, o Luiz Carlos Massa, o Luiz Massa, ou Rádio Ondas. Estou ao vivo pelo Facebook, transmitindo pra você ao vivo. Grande abraço, Nildo. Grande abraço, querido. Saudações brasileiras. Hoje somos todos Brasil. Desse jeito, né? Mandar aquele abraço pros meus amigos lá em Rio Bonito. Paulo Roberto Betinho, Beto Betinho Gualande, Beto Roberto Gualande, minha amiga Mary Mônica, gente, Jair, galera que tá aqui ligada com a gente, Zé Amaro, Carlos Edmar Caveio, Janete Moreira, Karina Lisboa, só galera que tá ligada com a gente lá em Boa Esperança, em Rio Bonito, pelo Daio 97.7, pelo aplicativo App Rádio Ondas. Você baixa no Play Store ou pelo Facebook, como a minha amiga Rosélia lá de Boa Esperança. Beijo, Rosélia. Meu amigo Jerenildo lá em Figueira. Grande abraço, Nildaço, tamo junto. Anselmo Órfão, que tá ligadinho com a gente pelo Facebook, faça que nem eles, ou pelo Facebook, ou pelo aplicativo, ou pelo Dial 97,7. Faça que nem Ana do Balneário, faça que nem a nossa amiga Valentina, Fábio, que está ouvindo a gente pela Alexa, pelo aplicativo, pelo Dial, pelo rádio. Ah, e você que tá aí me dando a carona aí, ó, no teu fone de ouvido, fazendo aquele Cooper correndo na praia. Você, taxista, amigo do Uber, grande abraço, meu amigo César, meu motorista particular, que vai me buscar quando eu tô no perigo. Um grande abraço, César. Obrigado, meu irmão. Tamo junto. Propaganda já foi feita, né? Grande abraço, Junho, guarda municipal daqui de Cabo Frio. Atenção, toda a corporação da Guarda Municipal de Cabo Frio, um grande abraço para vocês. É muito bom ser amigo, parceiro da segurança pública do município de Cabo Frio. Doravante ao o Grupamento de Bombeiro Militar do 18º GBM de Cabo Frio, ao comando do bombeiro, a toda a sua tropa. E a galera tá aí sempre protegendo e resguardando a vida. Ao comando do Batalhão Rodoviário BPRV, sob a batuta do nosso comandante, nosso capitão, nosso coronel e o nosso tenente. Manda avisar para vocês aí, ó, cautela no trânsito, sempre mantendo a distância, valeu? E para você que tá no mar, na lagoa ou nas trilhas, o grupamento de policiamento militar ambiental e o bombeiro pede para você ter muita cautela, muita segurança nas trilhas, nas cachoeiras, tá bom? Use equipamento adequado, cuidado com pedras escorregadias e com trilhas muito abismáticas, ou seja, de abismo. Muita cautela. Cautela e canja de galinha nunca fez mal para ninguém, né, galera? Tamo junto. Daqui a pouco a gente volta com mais informação de trânsito, tempo, temperatura, condição do mar e saúde preventiva. 10 horas 39 minutos na região. Você tá aí, né? Sabe por quê? Porque você tá na Ondas. E quem tá na Ondas, tá com tudo.

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da região, mas a gente não pode deixar, né, de mandar aquele abraço pra galera que tá seguindo a gente aqui, ó, no Facebook, ao vivo. Olha, olha, olha, olha, amigos internacionais, tá? Eu tenho gente lá em Moçambique, tá? Minha amiga Raquel, lá em Moçambique, que tá fazendo doutorado. E a minha amiga Angelita Ribeiro Soares, minha querida Angelita, esposa do meu amigo Barreta Alexandre, da Colômbia, assistindo. Da Colômbia? Aí, dá um beijo na Shakira aí por mim. Ai, meu Deus do céu. Muito

Dá um abraço no Paulinho Tony Mecânico, mecânico de primeira. Também está vendo a gente pelo Facebook, ao vivo. Alex Amorim, alô Alex! Valeu, meu moleque, tamo junto, obrigado pela audiência de vocês, tamo sempre aqui. Alô, Adriano, Adriano Ferreira, salva a vida, dá um beijo na pequenininha, na coisinha linda, fofinha, filhota aí. Obrigado, amigo, pela tua audiência. Alô, Adriano, nosso salva-mar, responsa cascudo, casca grossa do mar. Alô, Claudinei Soares está assistindo, esse aí estudou comigo. Essa galera, muito maneira, essa galera de Rio Bonito que fica ligada na gente aqui. Obrigado, Rosélia. Obrigado a todos vocês que estão ligadinhos no Facebook, né? Ao vivo com a gente aqui. É isso aí, galera. Estamos aqui, ó. Beleza? Tá na onda, está com tudo. Tem coisa boa pra caramba pra acontecer. Vou fazer aqui uma nota de errata, tá? A gente comunicou mais cedo no fã-clube Ondas FM. Não é a que eu falei, que eu não vou nem repetir para não ter confusão. Hoje é Roberta Miranda. Fã Clube Ondas FM apresenta para você hoje Roberta Miranda, aquela galera que é apaixonada pela rainha do sertanejo, tá? Quem não curtiu Roberta Miranda nas antigas, né? Alô, Rio Bonito, alô, Itaboraí. Silva Jardim, alô Boa Esperança, Palmital, Jacundá, essa galera aí do interior, São Vicente, galera que gosta de um sertanejo. Alô, região dos Lagos, hoje, fã-clube Ondas FM é com Roberta Miranda, valeu? Alô, Jaqueline, tô ligadinho em vocês aí, beleza? Obrigado pela audiência. Jaqueline tá mandando grande abraço pra você, um grande beijo nesse coração. Grande abraço, Tony, tamo junto. Alô, Figueira, alô, Parque das Garças, tamo junto. Tá na Ondas, tá com tudo, valeu? Tem coisas, isso acontece ao vivo. Vamos, tá na Ondas, tá com tudo, é isso. 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

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E antes de mais nada, a gente vai mandar aquele abraço especial, especialíssimo, pro meu berço querido, minha terrinha amada, abençoada por Deus, aonde eu estou, entre o mar e a lagoa, a minha Figueira querida, todos os meus irmãos da terra, os nossos minhocas da terra, né? Grande beijo pra galera do Beira-Mar e extenso a todos vocês, tá? Se a gente for parar nome de um, a gente vai ficar uma semana de programa. A toda a galera do Beira-Mar Futebol Clube Verde e Branco, igual a minha galera querida do Esperança Futebol Clube, lá de Boa Esperança e Rio Bonito, nosso Verde e Branco também lá em Boa Esperança. Grande abraço aos meus irmãos da terra querida que eu tanto amo, Boa Esperança lá em Rio Bonito, aos meus irmãos que crescemos juntos e sabe de tudo da nossa vida, e a gente sabe de tudo da vida da roça, né, meu irmão? Grande abraço a toda a galera de Boa Esperança lá em Rio Bonito, meus amigos queridos, meus irmãos pra vida toda. Um abraço lá pra Mezinho, lá do Catimbau Pequeno em Rio Bonito, grande Mezo. A família Ondas agradece pela sua audiência. Um grande beijo ao presidente, ao nosso mestre, Dr. Davi Dutra, amigo dos distritos, o homem que cuida da saúde dos distritos, conhecedor profundo da saúde humana. Obrigado, Dr. Davi, por ser parte da vida da família Ondas. Obrigado, Dr. Davi, por você ser amigo dos distritos. Tamo junto. Alô, Leandro França, meu querido amigo, o nosso gogó de ouro, o homem que é o líder de audiência durante a semana, de 11h20 da manhã até 1 da tarde no programa Região em Foco. Leandro, olha, a Rádio Ondas é líder de audiência em toda a nossa região, meu irmão. Isso não tem pra ninguém, beleza? Isso é muito bom, fazer parte dessa família. O meu coração sempre estará junto com vocês. Amo essa família Ondas FM. Amo estar aqui. Amo viver do rádio. Grande abraço pro meu amigo lá em Palmital. Aqui, Palmital, aqui de Saquarema, aqui entre Rio Bonito e Saquarema. Meu amigo Valnei. Valnei Matos, estamos. Alô, Gustavo! Essa galera aí em Palmital que tá ligada na gente. Gente, é muito gostoso ter essa audiência através do Facebook, através do aplicativo Ondas FM, através da internet. Meu Deus do céu, é muito gostoso ter vocês aqui com a gente, tá bom? Ó, logo mais, fazendo uma correção aqui, o pessoal aqui da redação passou pra gente pequena confusão. É Cássia Heller, tá, gente? O fã-clube Ondas FM, não é Roberta Miranda, tá? Foi domingo passado, tá? E obrigado, Ana. A Ana é como se fosse a nossa redatora, né? Obrigado, Ana, pela sua audiência, tá sempre atento na programação. Obrigado mesmo. Beijaço, beijaço, beijaço em você, no seu coração, na tua família toda. Então, gente, ó, depois do programa Tudo Nosso, de meio-dia a 1 da tarde, só Cássia Heller. Quem sabe ainda só uma garotinha daqui, eu vou mandar um pequeno trecho pra vocês. Então, pra quem curte Cássia Heller, hoje, de meio-dia a 1 da tarde, Fã Clube Ondas FM com Cássia Heller, beleza? Na sequência, nós hoje temos, olha, a ele de volta.

0: Pito Esportivo tá na onda, tá com tudo. Valeu, gente. Ó, daqui a pouco a gente volta, porque tem um amigo aqui me chamando pra uma promoção. Olha, tem viagem, provavelmente viagem, rolando aí na possível promoção, programa Tudo Nosso, Ondas FM. Se o RH não me mandar embora essa semana, a gente vai articular essa ideia. Grande beijo, Leandro França. Grande beijo, Messias Azevedo. Grande beijo a toda a equipe, a toda a família Ondas. Um beijo, um abraço muito especial ao nosso mestre, ao nosso dinossauro da música. É o homem que sabe tudo de rádio. Grande abraço, Gilney Ervano. Tô com muita saudade de dar aquele abraço no meu amigo Leandro França e no meu amigo Gilney Ervano. A gente pensa, gente, a galera pensa que o rádio a gente vive todo dia junto, não. Mas a correria é grande, valeu?
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0: 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Olivia Rodrigo com Drop Dead. Tá na onda, está com tudo.

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0: Alô, Julinho! Papo Família, tá bonito. Hoje tem Espanha e Argentina, né? Sua torcida vai pra onde? Como eu sou rubro-negro, eu vou torcer pra Espanha, né, brother? Que Brasil é igual Flamengo e Vasco. Brasil não torce pra Argentina, não. Conversas à parte, hoje eu sou espanhol, os irmãos da Europa. E se falando em Europa, vou encar pra América do Sul. Grande beijo pra minha amiga querida, minha amada irmã querida, amiga Angelita. Esse casal de amigos que eu amo muito. Minha amiga Angelita e meu amigo irmão Marreta, Alexandre, estão numa excursão aí rodando a América do Sul. Já foram na Inglaterra e estão rodando a América do Sul, estão lá na Colômbia. E a minha amiga tá dando essa moral pro teu amigo aqui, ouvindo a Rádio Onda, Ondas, pelo aplicativo Ondas FM na Colômbia. Vi altas fotos, tá, Angelita? Parabéns, visitou o museus históricos dentro da Colômbia, da história colombiana. Muito belo país, muito, muito bonito e boa viagem. Tô te aguardando pra gente resenhar, valeu? Grande beijo, minha amiga querida do coração. Grande abraço e grande beijo a todos os meus irmãos queridos lá de Boa Esperança e Rio Bonito, a galera de Rio Bonito, grande beijo. Olha, sou apaixonado por essa terra, é a minha casa também, né? Eu tenho duas casas, aqui onde eu nasci e lá onde eu me criei, né? Meus amigos, meus irmãos, a todos vocês, obrigado por fazer parte desse grupo de amigos das antigas. Obrigado aos meus amigos do surf aqui, obrigado aos meus amigos do cavalo lá em Rio Bonito, lá em Boa Esperança, essa galera, essa terra linda, essa galera maravilhosa. É muito bom, Deus dá esse privilégio de entrar na casa de vocês, levar entretenimento, diversão, conversa, bater aquele papo. Obrigado, Deus, por esse dom que tu me destes, em poder levar entretenimento e alegria através da palavra, através da comunicação. Seja louvado sempre o nome do Senhor Jesus Cristo de Nazaré, nosso Criador Deus. E estou aqui, Pai, instrumento de missão, sou seu instrumento e aonde sou me designar, estarei. Não importa o ouro ou a prata, mas sempre no seu desígnio. Obrigado, Jesus. Tamo junto. Obrigado, amigos. Estamos aqui, ó. Alô, Papo Família. Alô, Julinho. Alô, Chuchu. Alô, Jean. Alô, Raquel. Alô, essa galera que tá aí, ó, ouvindo a Rádio Ondas aí, dando aquele moral pra nós aí. Nós é da terra. Nós somos a voz de vocês e vocês é a nossa voz. Alô, Figueira! Alô, Arraial do Cabo! Alô, Distrito! Alô, Região dos Lagos! Alô, Cabo Frio! Obrigado, família Ondas! Não tô me despedindo ainda não, que são 11 horas e 31 minutos. Sabe por causa de quê, meu irmão? Você tá na Ondas. E se você tá na Ondas, tá com tudo.
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3: 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Vamos relembrar um sucesso da novela Top Model, que foi ao ar em 1989 pela Globo, de autoria de Walter Negrão, com 197 capítulos.

0: Fica Comigo, Placa Luminosa, foi tema de Arthur, Jonas Torres e Olivia, interpretado por Gabriela Duarte na novela Top Model. 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
4: Quando Guilherme desse curso aqui, ó?

10 e 5 minutos e você ouviu uma sonzeira daquela, né? New Order com Bizarre Love. Isso aí, Bizarre Love e Trimera com New Order. Antes, Retratos e Canções com Sandra de Saia, pedido da amiga lá de São Vicente. Um beijo, Neri. Obrigado pela audiência. Guilherme e Benuto com Eu Duvido. Placa Luminosa, Fica Comigo. E Pharrell Williams com Happy. São 11 horas e 46 minutos. E desde já, obrigado por você estar aí do outro lado ouvindo a gente, dando aquela moral pra gente poder entrar na tua casa, né? Fazer parte do teu dia, da tua família, levar entretenimento, diversão e música, né? Gostosa. E muito mais feliz eu fico quando você participa com a gente, manda aquela mensagem, pede a sua próxima música. Eu fico muito feliz pela sua audiência. Você não tem nem noção, nós já passamos, né, na liderança, dando o dobro de audiência na segunda colocada, né, que é na nossa região. Então nós hoje somos líder de audiência, dando o dobro no segundo colocado em audiência. Então muito obrigado a você, ao Grupamento Militar do Bombeiro de Cabo Frio, ao BPRV, Batalhão de Polícia Rodoviária daqui da região, do estado do Rio de Janeiro, ao 25º Batalhão, que está sempre parceiro com a gente aqui, sempre mandando aquelas informações pra gente, a você do Batalhão Florestal, ao Sargento Diniz, aquele abraço, meu irmão, a você que faz parte do ICMBio, grande abraço, a Guarda Municipal daqui de Cabo Frio, a Guarda Municipal de São Pedro da Aldeia. Não posso deixar de ressaltar São Pedro da Aldeia, o quanto fui tão bem recebido por vocês, e eu agradeço a sua audiência, a família Ondas FM. Muito obrigado, São Pedro, obrigado pela sua audiência, obrigado, Araruama, obrigado, Cabo Frio, Saquarema, Iguaba, São Vicente, Maricá, Niterói, toda a nossa região, Macaé, Rio das Ostras, Búzios, meu Deus do céu, Arraial do Cabo, meu Deus, eu só tenho que agradecer ao Senhor Jesus Cristo de Nazaré e ao meu Deus. Então, vamos encerrar o dia de hoje, voltando domingo que vem, se o RH permitir, valeu? Beleza? Se o RH da emissora permitir. Então, domingo que vem, a gente volta pontualmente às 8 horas da manhã. Com certeza, as tempestades passaram, graças ao meu bom Jesus de Nazaré. Tudo passa, né, nessa vida. Todas as tempestades agora são águas calmas. Jesus abençoe sua vida, sua casa, seu domingo, sua semana, sua família. Um grande beijo no teu coração. Que Deus esteja sempre presente em nossas vidas, sempre. Obrigado, amigos. Obrigado, Deus, por estar aqui. E obrigado a você por estar aí me ouvindo, tá bom? Domingo que vem a gente volta. Sabe por causa de quê? Porque você tá na Ondas, irmão. E aqui é tudo nosso. E se você tá na Ondas e é tudo nosso, você tá na Ondas, tá com tudo. Grande abraço. Grande beijo, ó. E fique com Cássia Heller assim que terminar o Tudo Nosso, valeu? A partir de meio-dia, Cássia Heller, uma hora só de Cássia Heller, beleza? Grande abraço, grande beijo. Alô, Leandro, amanhã, Região em Foco a partir de 11h20 da manhã, beleza? Muita informação e dedo na ferida. Grande abraço, amigos. Grande beijo. Beijo, família Ondas. Até domingo que vem.

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1: O Fã-Clube Ondas FM de hoje destaca Cássia Eller. Cássia Rejane Eller nasceu no Rio de Janeiro em 10 de dezembro de 1962. Cantora e musicista brasileira, Cássia foi uma das maiores representantes do rock brasileiro na década de 90 e eleita a 18ª maior voz e a 40ª maior artista da música brasileira pela revista Rolling Stone Brasil. Filha de uma dona de casa e um sargento paraquedista do exército, descendente de alemães, a cantora iniciou sua trajetória musical aos 18 anos, quando se mudou para Brasília e cantou em corais, fez testes para musicais, trabalhou em duas óperas como corista, cantou frevo, blues, rock e também tocou surdo em um grupo de samba. Cássia despontou no mundo artístico em 1981 ao participar de um espetáculo de Osvaldo Montenegro.
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0: Cássia Eller lançou 5 álbuns de estúdio em vida e o 6º álbum, 10 de dezembro de 2002, foi lançado postumamente. O álbum mais bem sucedido de Cássia Eller foi o Acústico MTV, com mais de 1 milhão de cópias vendidas e um prêmio Grammy Latino de Melhor Álbum de Rock. Caracterizada pela voz grave e pelo ecletismo musical, Cássia era bissexual e tem um único filho, carinhosamente chamado de Chicão, fruto de um relacionamento casual com um amigo, o baixista Tavinho Fialho, que fazia parte de sua banda e faleceu em um acidente de carro uma semana antes do nascimento do filho. Torcedora do Atlético Mineiro, Cássia Eller morreu aos 39 anos, no auge de sua carreira, em 29 de dezembro de 2001, após um ataque cardíaco causado por uma malformação de seu coração. Em 2004, o Ministério Público do Rio de Janeiro entrou com um processo contra os médicos que atenderam Cássia Eller na Casa de Saúde Santa Maria, alegando que o tratamento aplicado pelos profissionais fez com que ela tivesse menos chances de sobreviver, sendo assim indiciados por homicídio culposo, sem intenção de matar. 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
3: Corrida. Eu sei que errei, fui mulher, mas se você voltar pra mim, esquece. A verdade é essa aqui, ó.

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2: Vamos relembrar um sucesso da novela Que Rei Sou Eu, que foi ao ar em 1989 pela Globo, de autoria de Cassiano Gabus Mendes, com 185 capítulos.

0: Orinoco Flow, da Enya, foi tema de Roland Barral, interpretado por Guilherme Leme na novela Que Rei Sou Eu. Teletema na Ondas FM com Vinícius Figueira.
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6: Chão de avião.
5: Vem

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0: meu rapaz.
1: Que bem incrível.
2: Obrigado, meu mano.
0: Obrigado, meu gato. 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
2: Amém.
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4: Bebê, vamos relembrar aquela saudade nossa. Amor.

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1: 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Vamos relembrar um sucesso da novela Roda de Fogo. Foi ao ar em 1986 pela Globo, de autoria de Lauro César Muniz e Marcílio Moraes, com 179 capítulos.

0: Nem o Toque, de Rosana, foi tema de Helena, interpretada por Mayara Magro na novela Roda de Fogo. Teletema na Ondas FM com Vinícius Figueira.
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3: Vamos relembrar um sucesso da novela Gata Como Eu, que foi ao ar em 1985 pela Globo, de autoria de Vani Ribeiro, com 160 capítulos.

0: Heaven, de Bryan Adams, foi tema de Babi, interpretado por Mayara Magri e Zé Mário, interpretado por Elson Romar, na novela A Gata Comigo. Teletema na Ondas FM com Vinícius Figueira.
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1: Nós somos Rosa Lu. Fiquem agora com a nossa música autoral Mal Olhado, aqui na Rádio Ondas.

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1: Vamos relembrar um sucesso da novela Viver a Vida, que foi ao ar em 2009 pela Globo, de autoria de Manuel Carlos, com 209 capítulos.

0: I Look To You, de Whitney Houston, foi tema de Luciana, interpretado por Aline Moraes, e Miguel, interpretado por Matheus Solano, na novela Viver a Vida. I Look To You. Teletema na Ondas FM com Vinícius Figueira.
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1: Não, apaga.

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1: Rapaz, eu preciso esquecer o cheiro dela.
0: Eu, compadre, o único jeito é você não indo pra rua.
2: Aí fica ruim.
0: Liga, não vai dar problema. 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
1: Vocês precisam admitir alguma coisa.